instruções. Manda-os formar a três para lhe dar as instruções e também para escolher o comandante dos pelotões.

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que vamos na linda Beira Alta. Emanuel, vamos correr toda a Beira Alta. E é mesmo caso para dizer, tivemos nesta viagem musical sempre, bom, a partir das 10h08, servente, e sem interrupções, foi só música picante, borbulhante, combinante, nesta viagem musical que fizemos, e penso que eu posso dizer a partir das 10. Bom dia, tudo bem? O último relógio aqui promete e vamos agora vamos ao Departamento de Informação do Tabuleiro de CES Notícias e depois, por último, claro, temos o último meteorológico. E eu digo que prometo, porque aqui as janelas do Trinity College é só sol e mais sol. Isso mesmo. Mas vamos primeiro, é mesmo direitinhos, ao Departamento de Informação do WRTC para o nosso portal das comunidades, as notícias e serviço público do WRTC.

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Kiko Cheirinho já, DJ Mário Malusadas. Penso que o trouxe ontem à noite. Oh, as nossas desculpas. Ele entrou aqui rápido. Só foi o cheirinho que ele trouxe. Últimas das nossas comunidades é o serviço do Portal das Comunidades. 3 de outubro, com 10 horas e 53 minutos. E vamos dar início aqui à comunidade de Hartford, não esquecendo que aí está, no dia 10 de outubro, no Salão do Clube Português, vamos todos ajudar as equipas do Saca Team. Isso mesmo, que tem o seu jantar dançante, que isto é uma criação de fundos para as equipas do futebol, como disse, do Soccer Team, das equipas de futebol do Clube Português. No Salão do Clube, como disse, a 10 de outubro. Na música, o nosso amigo vem ali de Sheldon Bridgeport, é o Danny C, que se chama Cabral, o último nome, na cozinha Primavera Pub. Bilhetes e informação à Isabel pelo 860-930-8099 ou ainda a Mónica da Costa pelo 860-679-813-02 ou ainda o nosso amigo Marco Ferreira. Também do clube, agora mais provavelmente o rancho folclórico do Clube Português, jantar e dançante, a celebrar 54 anos da atividade folclórica do Clube Português, do rancho, como disse, do Clube Português de Hartford, a realizar a 24 de outubro o início às 6 na cozinha a Primavera Restaurante e na música DJ Danny Cabral, Danny C. Bilhetes e informações, claro, reservas, favor contatar a Joyce da Costa pelo 860-94-42-902 ou ainda a Carla Reis pelo 860-614-7835. A Sociedade do Divino Espírito Santo, Presidente Dan Moura, nos informa que tem a grande tradicional matança do porco, a 8 de novembro, aí mesmo, na sede, claro, da Sociedade do Divino Espírito Santo, Holy Ghost Portuguese Society, matança do porco, 8 de novembro, domingo, por volta de 1 da tarde, informações contatar, claro, o espaço é limitado. Dan Moura pelo 860-221-5541. Mais. Vamos agora a Ludlow, mais provavelmente o Luz American Culture Association, que tem a sua entrega de bolsos de estudo, e tem o título dessa noite, apresenta uma noite em Portugal, como disse, a entrega de bolsas de estudo a 7 de novembro no Salão do Grêmio Lusitano em Ludlow. A música dos nossos amigos Super Play, reserva as informações, contatar o nosso amigo Justin Martins pelo 413-636-6007. De Ludlow a Naugatuck, a comunidade aqui do Vale de Naugatuck, não esquecendo que vão apresentar a minhota dos minhotos marotos, a Cláudia Martins. Grande noite, apostando, claro, na concertina e nas canções já desgarradas. É a Cláudia Martins, isso mesmo. Uma sexta-feira, 9 de outubro, na próxima semana, claro. O início às 7 da noite, com jantar tipo buffet. Música! Também com o nosso amigo Danny C. Reservas contatar 203-808-2275. De Naugatuck, como disse, com a Cláudia Martins, não esquecendo que isto é 9 de outubro, é uma sexta-feira, faça já as suas reservas. Em Danbury, para esta noite, está totalmente esgotado. O título Uma Noite Entre Amigos, isto é uma oferta do nosso amigo Tino Rodrigues. Esta festa está totalmente esgotada, mas ainda que não esgotou, está quase, claro, a favor entrar em contato é na Casa do Benfica, que vem aí. A Casa do Benfica, estou a falar em Danbury, a Casa do Benfica a celebrar também 26 anos, não estou em erro, isso mesmo. Dia 24 de outubro, a data é um sábado à noite com um jantar comemorativo. Isto na Casa do Benfica, mesmo no salão, em Danbury.
Por favor, entrar em contato, reserve já o seu bilhete, porque os bilhetes já estão a dizer, estão mesmo a voar. Pelo 203-205-0937. E assim de notícias, fomos todos aqui ao nosso portal das comunidades. E se tiver alguma notícia, a organização, por favor, entre em contato connosco, claro, ao nosso site, ao nosso portal eletrónico, mensagem privada, a todas as organizações e serviço público, por favor, entre em contato com a nossa página do Facebook, mensagem privada, claro. Aí está a ampliedade, programa WRTC e a produtora Anabela Machel. Lhe põe tudo aí e claro, lhe dedica as últimas indicações para pormos aqui no centro do nosso departamento de informação da WRTC. Agora, e olhando o último meteorológico aqui para hoje, que promete uma bonita manhã aqui, e estão descendo destas já esta manhã, as temperaturas amenas, é mesmo aquelas tardes de outono que nós queremos neste primeiro fim de semana de outubro, e as temperaturas vão ser 70, 75, se oscilando. Amanhã que as coisas podem se complicar da parte da tarde com alguns chuviscos, e as temperaturas nos 65 também. Na entrada da semana de trabalho, se for férias, o caso em boas férias, mas nas entradas na segunda-feira, isto estou a ver aqui na costa leste dos Estados Unidos, claro, as temperaturas na casa dos 60 graus. E assim, a faltar um minuto até às 11, antes de passarmos aqui a bola ao nosso amigo DJ Mário Malançadas, não esquecendo, e uma nota informativa aqui do programa Ampletado, e vamos falar mais tarde com o Mário, que é a nossa angariação de fundos, a nossa maratona aqui para o nosso programa Ampletado, para a nossa estação, para manter-se no ar, porque isto é tudo voluntários, não temos aqui nada de comerciais, precisamos da vossa ajuda uma vez por ano, claro, e vamos dar o início à nossa maratona, e tenho aqui as datas já, a 10 de outubro, que é no próximo fim de semana, até o dia 23 de outubro, mas já tomo nota, não é assim? Que é a nossa maratona, a nossa angariação de fundos aqui desta estação e do nosso programa Ampletado, que fazemos aqui uma vez por ano, para manter, claro, esta estação e, claro, este programa no ar, e antes mais, do nosso obrigado. E assim foi, do nosso Departamento de Informação do WRTC, Portal das Comunidades, um serviço de Departamento de Informação da WRTC e Ampliedade, edição Arsénio Braga. 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

temos que falar a língua do estrangeiro. E eu vou cantar uma música em todas as línguas do mundo, qual já sei falar, que eu aprendi na famosa e difícil Universidade de Línguas do Cor da Burra. Olá! E agora vamos começar em português, que é para que vocês entendam o que é que eu vou cantar depois. Ora, em português! Olá!

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marroquino. Marra, marra, marra, marra, marra, nada, que eu também não percebo o que é que eles dizem. 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Não falha. Vamos até o Brasil, hein? Brasileiro. Manel, pegou a vida triste. Como tá pegada a vida triste do Manel?

0: Oh yeah! Bom dia a todos! Um bom fim de semana! How's everybody doing?
1: Não para!
0: Sim, eu estou choroso hoje.
1: Não para, Chris! Chris! Beijinhos! Denotes beijinhos?
0: He said kisses.
1: Kisses. I'll put everything on, man. Chris Coles.
0: Don't rile him up. Don't rile him up.
1: The man, the legend. Ok. Não para. Não para, Chris. Não para, DJ Mario.
0: Sim.
1: Bom dia para ti.
0: Bom dia. Eu estou mesmo choroso hoje. You like that? You like that? Huh?
1: Antes de mais, vamos aqui.
0: Miles better than his room.
1: Vamos aqui ao meu telefone desviar.
0: Olha, mais uma
1: estas
0: coisa.
1: Estas crazy messages.
0: Mais uma
1: diz
0: coisa.
1: Lá, diz lá.
0: Go Yankees.
1: Diz lá. Eu vou-te fazer comentários mais tarde. Mas enfim, vamos saudar o nosso amigo Tony Martins em Palm Coast. Ali para o Porto Sem Luz, o nosso amigo Avilar. Um grande abraço aí para ti. Aos nossos amigos Nobre. Agora não sei se eles estão em Palm Coast ou perto de Palm Coast. A família Nobre, um grande abraço sempre. Eles estão sempre connosco. Aqui para os lados, o nosso amigo Eric Barreira, Ponta Barca. Um grande abraço para ti. Ao nosso amigo Cat em Windsor Lakes. Isto, só estes que não valem muito. É que eu estou a dar aqui no ar. Outro, o teu amigo Alex Louro. Alex, um bom dia para ti. Ele queria falar daquelas coisas que aconteceu lá em Portugal, só se fala. Ainda continua-se a falar, eu não sei porquê. Se o nosso amigo Tony Horta, se nos está a ouvir, por favor, nos contatar amanhã. Quer saber da opinião do nosso amigo Jesus. Tony Horta em São Martinho do Porto. DJ Mario, o chamado
0: it's
1: cigano.
0: Isso é só drama.
1: Drama, isso é drama. Só drama. E o Alex,
0: soap opera.
1: Alex Louro.
0: Futebol é um soap opera.
1: E Alex Louro está a dizer também que me está a cheirar o Mário, porque diz aqui que quando o Mário chegou aqui ao estúdio, tinha aquele, sei lá, cologne. Não pesado, mas não muito leve. Mas it was nice. Não sei se ele tomou banho, se foi o banho ou se foi o cologne. E o DJ. E o Alex. E o Alex estava a dizer, ele está cheiroso, mal amanhado, não é assim?
0: O mal passado.
1: bom. Vamos agora falar em coisas. Olha, antes mais de falar da nossa maratona Angriação de Fundos, eu sou daqueles que não ponho muito bom da minha página no Facebook. 80% é mais casos pessoais, não é assim, não digo muita vez e não faço muitas postagens até. Mas agora eu quero dar aqui um shout-out a uma postagem que eu fiz ontem e tenho muitos dos nossos ouvintes que o conhecem. Eu não sei se viste, Mário, mas podes ir à minha página, o nosso amigo Manny Reis, que foi dedicado o um banco ali mesmo num dos parques aqui mesmo ali no Parkville em Hartford. Quem não conhece o Manel Reis, vou explicar. O Manny Reis sempre teve com a juventude aqui de Hartford. Estou a falar de uma juventude pobre, de mais, como a gente chama aqui, de sei lá, e podemos adiantar essa palavra, ghetto, mas ghetto de um modo mesmo pobre. E o Manel sempre teve, e ele agora teve, fizeram essa, uma homenagem linda, mas linda, porque ele sempre trabalhou com os mais novos aqui de Hartford, os menos carecidos, nem assim, e ele fez um grande trabalho, e ele continua, mas enfim, fizemos, eu não fiz não, mas eu vi, que fizeram uma homenagem. Eu me esqueci daquele nome, daquele parque que fica. Olha, ontem, falando com o nosso amigo Carlos Mota, claro, que é proprietário do Parque do Market, é mesmo perto das, no Harbour Street. Eu me esqueci aquele nome daquele parque, não, Harbour Street, que vem para o Capitol Avenue, para um lado, e para o Park Street para o outro. Mas tem ali um parque pequeno. me esqueci.
0: The Pope Park?
1: Não, não. É mesmo no, tu sabes onde é que fica? Harbour Street?
0: Ah, não.
1: Ok, check it out.
0: I check it out.
1: You check it out. Mas
0: keep,
1: enfim,
0: keep on talking.
1: Usualmente eu não faço assim, não menciono as minhas postagens, porque usualmente 85% são mais privadas, né? Assim, de meus casos pessoais, e a nossa página é que é para o OnePlayTad. Mas, vamos aqui dar um abraço ao Manny Reis e um bem-aja para ti que estás a fazer e que fizeste há mais de, sei lá, 40 e tal anos, não só ali, como no Paul Park, como o Mário estava a mencionar, e claro, por todo lado.
0: Now I know the park you're talking about.
1: Ok.
0: But I don't know the name.
1: Tu não conheces Manny Reis? Manny Reis?
0: Sim, conheço Manny Reis.
1: É lá da nossa ilha.
0: Sim, sim.
1: E sabes que o filho foi treinador da equipa de basquetebol aqui de Hartford High, e agora está em New Britain High. E interessante que ele foi pela primeira vez.
0: It says here George H. Day Playground. That's all it says.
1: Okay.
0: But I know that. I was playing in that park.
1: Okay.
0: I lived across the street.
1: Okay.
0: On Orange Street in that building when I was maybe.
1: Right. Okay.
0: I think uns 3, 4 anos.
1: I played
0: in that little park across the street.
1: Okay. Olha, o meu primo Johnny. Johnny's with us. I guess Johnny. Used to call him Johnny Love. He was a DJ for the 80s and 90s. But anyway, ele está a dizer. Yeah, porque o meu tio viveram ali anos, mesmo da única casa do outro lado que fica em paralelo com o U-Haul.
0: Yes.
1: E eu vivi, quando cheguei aqui aos Estados Unidos, claro, na casa do meu tio, mas eles estiveram ali a viver, John, I think you guys lived there over 10 years probably, or even that. E John, e ali ia sempre àquele parque a jogar, porque havia também ali no Cabral daquele tempo portugueses, Irish, and I remember the family Woods, right, John? And the other families there were there, and John, we used to go down there all the time. Mostly probably John. And thank you, John. And you know, John is doing cutting grass, and listen to us. At least he's making money, not us. What do you say, Mario?
0: All right, we're
1: smart.
0: We're volunteers. That's why we're going to do
1: marathon.
0: Fundraiser marathon next weekend.
1: A última coisa, antes de irmos à música outra vez com o Mário, não esquecendo que no próximo sábado o Mário vai estar aqui connosco, vamos dar início à nossa maratona angriação de fundos. O nosso pontapé de saída, claro, e eu sei que todos vamos colaborar. Isto é para manter estes microfones, estas coisas, porque isto está aqui já há um ano, mas coisas também às vezes não trabalham bem, ou temos que arranjá-las, não é assim? O Trinity já nos dá muito, nos paga pela antena, pelos quartos aqui, não temos que pagar nada, mas temos que pagar para emitir. Estes são os programas radiofónicos. Isto, todos os programas estão aqui como voluntários, isso mesmo, amor à camisola, estamos aqui, e especialmente este programa,
0: 54.
1: And a lot of people don't believe it.
0: 54 years.
1: But it's 55 years next year.
0: Yes.
1: Yes, yes, yes.
0: Right now it's 54.
1: 50, yes. Speaking, everybody is texting me non-Portuguese to my man Bobby Grinswald, all the way from Windsor Locks. 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A bless from God, my man. Just think about my mother and your mother. And, have a good one. Thanks for listening to us. I always like DJ Mario Malasadas' music. And, Bob, I will call you over this weekend. And one of these days I'm going to bring, because he loves beef hunters. The way we do it.
0: And who does it?
1: Bobby Grinswald. um grande abraço. You know,
0: e quando ele, quando ele começar a provar a mala assada, yes, that's it.
1: That's different.
0: Agora, isso é diferente.
1: Bobby Griswold, good afternoon, man, and thanks for, claro, listen to us. And one more time, no, nosso amigo, não, ainda é nosso primo, John Chaves.
0: All right.
1: John is with us.
0: Vamos à okay. música um pouco.
1: Como sabem, mais uma vez, vamos à música, depois vamos aos aniversários, não é assim?
0: Yes.
1: Mais uma vez, um shout-out ao nosso amigo Manny. Manny Reis! You're doing an awesome job, and I know Manny since I came here. And I met him at that park. The funny thing, through John, I think. Yeah, because I didn't know that he was from Azores, and he finds out he's from our island, too.
0: Uh-huh.
1: Anyway, 10 de outubro, no próximo sábado,
0: yes.
1: é a nossa maratona Angriação de Fundos. Não vou falar agora muito, porque vamos falar aqui nos próximos 3 semanas. Mário.
0: Yes. A próxima canção vai para o nosso rei do seu amigo Alex Loro.

0: Yeah.
1: Bom, eu como disse do início, a fazer a tua introdução, disse que tu rodavas sempre nova música. Sim. E tu rodaste algo especial hoje.
2: Duas.
1: Hoje
2: duas
1: foi. E vamos abrir o Porto, não é assim?
2: Sim, sim.
1: Agora, não sabemos o nome do pai. Bom, é o que estamos a falar. Estamos a falar do pai do Danny Cabral, do famoso DJ, não é assim? Eu sei que ele foi músico de uma banda de Bridgeport, mas agora eu não sei é o nome.
2: A gente estava falando ontem
1: do Danny e o nome da.
2: Pensa, uma era da Red banda. Star. Red Star Band. Tem outra, ela também era parte Red do Star, Destiny também. Ou something like that. And eu estava falando com ele ontem.
1: Ok, ok.
2: E ele estava dizendo o pai. Antigamente.
1: Destiny sounds familiar.
2: Yes.
1: Destiny sounds really familiar.
2: I'm not sure. I think he helped him out. Pois, okay. Eu não sei agora.
1: Ok.
2: Ele vai dizer. Ele está ouvindo, ele vai dizer.
1: É interessante.
2: O nome do pai, a bandas.
1: Uhum. Porque naquele tempo, a Bridgeport tinha duas ou três bandas também. Havia muitas bandas musicais aqui para estes lados. E é interessante, é interessante.
2: Bom. A música foi boa. O nome da música é Dá Uma Passo e a outra era Que Festa Boa.
1: Beautiful. Olha, vamos outra vez porque temos muitos.
2: I'll play it again later.
1: Ok. Temos muitas coisas aqui.
2: Hot stuff.
1: Temos aqui muitas coisas dos nossos amigos a falar ainda do Manel Reis. Tudo a dizer também um bem-aja. Que eu conheço, quem não conhece o Manny Reis? O Should Be Proud, como disse aqui no meu post, The Portuguese Community Should Be Proud of Him. Também o nosso amigo, alguns amigos que eu vou dedicar aqui todos, mas o nosso amigo Tony Santos, o nosso amigo Tony, que também viveu mesmo ali também, e ele está a dizer que é o Day Park, isso mesmo, já que o nosso amigo, o meu primo já me estava a dizer, esse Day Park. Tony Santos e a família Santos, claro, que viveram ali também em Largo Santos, e depois foram também para o Row Avenue, onde eu também vivi, onde fui também para o Row Avenue. Tony Santos, amigo, já de longa data, um grande abraço para ti, é?
2: Então, ele estava em três bandas.
1: Ok.
2: Uma chamava New England, a outra era Bridgeport 79,
1: okay.
2: E a outra era Red Star. Estas três bandas.
1: Bridgeport 79, I remember that. Ok, Destiny penso que foi em Ludlow, mas Bridgeport 79, eu lembro.
2: His name is... I can't really say.
1: Belarmino.
2: Yes.
1: Belarmino Cabral. Belarmino Cabral. Ok, interessante. O homem.
2: Parabéns.
1: It comes from music, Danny. Yeah. Um grande abraço aí para ti, yes. Danny C.
2: Ele escreveu a música
1: todas. As músicas todas também.
2: So
1: ok.
2: O Danny arranjou essas duas músicas para mim e para ele também. Boas músicas. I can't.
1: Right. E qualquer dia, tu e o Danny. E tu qualquer dia, Danny, estão a produzir algo. E se calhar o Danny também vai escrever algumas canções.
2: Destiny was his uncle, Octavio. Octavio was in Destiny. Octavio.
1: Octavio.
2: His uncle.
1: It's not the same that we know from Fall River.
2: No, not that one.
1: You know what I'm talking about?
2: Yeah, no,
1: that's
2: another one.
1: You know, it was funny because aqui há semanas, falei com ele, já tinha falado já com ele, aqui há dois ou três anos, teve uns pequenos calços na saúde. Ok, tá bem. Muito bem, Danny. Um grande abraço para ti, hein? Abraço para ti. Vamos agora, ia faltar só 4 minutos ao fecho, e não esquecendo, amanhã, às 9 da manhã, se houver saúde, cá estaremos nós e o Mário, no próximo sábado, no nosso pontapé de saída, a nossa angriação de fundos, para manter este programa no ar. Obrigado ao nosso amigo Alex Louro, todos, um abraço, e também a Isabel Linhares. Thank you. Go Red Sox.
2: yeah, go Red Sox to the airport.
1: Susan Santos Amaral, beautiful. Happy birthday, Susana. Susana Santos Amaral.
2: Pack your bags.
1: Yes. Matthew da Costa. Oi, é o nosso amigo Matthew. Hoje está a celebrar também o Senhor Santa Natalício. Hoje, Jordan Margarido, que amanhã. Não, que hoje. faz o seu aniversário natalício. Ariana da Silva, na quarta-feira, isso mesmo, na última quarta-feira celebrou o seu aniversário natalício. Happy birthday, Ariana. Alda, nossa amiga Alda Reis, já de longa data, que ontem celebrou o seu aniversário natalício, ontem. Também ao nosso amigo Daniel Correia, que foi na última quinta-feira. Happy birthday. A nossa amiga Lúcia Lopes Gonçalves, que na última quinta-feira celebrou o seu aniversário natalício. O nosso amigo quase família, Jan Raposo, ali para os lados.
2: Ah, não.
1: Wethersfield.
2: Ah, João Raposo, yes.
1: Wethersfield,
2: right? Wethersfield, yes.
1: Johnny Boy, que na última quinta-feira celebrou o seu aniversário natalício. Happy birthday. Kelita Marques
2: Bonafante, yes.
1: Que na última quarta-feira celebrou o seu aniversário natalício também. A nossa amiga Caroline Barker, que na última quarta-feira, happy birthday. Maria do Carmo Ferreira, que se encontra agora por aqui. Muitos parabéns à dona Maria do Carmo Ferreira, que na última quarta-feira celebrou o seu aniversário natalício. E também ao Bryce Cordeiro, que amanhã celebra o seu aniversário natalício. Também ao nosso amigo Pedro Estalilau, o nosso grande abraço e um happy birthday, como disse, ao Pedro Estalilau. E a todos, claro.
2: Yes, happy birthday.
1: Abraços,
2: todos,
1: beijinhos, parabéns. Todos. Bom, eu vou deixar com o Mário na última canção, ele vai dizer o seu adeus. E não esquecendo, olha, senhores ouvintes, Mário, todos ouvintes, tu sabes uma coisa, eu estou grato aqui para os nossos ouvintes que estão aqui desde as 9 da manhã com o Amplitude. E amanhã, se Deus quiser ouvir a saudinha, que ultimamente não tem sido muito positiva, vou estar aqui às 9 da manhã para mais um Amplitude. Não esquecendo, o próximo sábado é a nossa maratona, é a nossa angriação de fundos, é o nosso dizer dos nossos ouvintes presente, claro, para manter este programa no ar enquanto houver saúde, não é assim? Enquanto houver o Mário, enquanto houver aqui este seu servidor, a mesma Anabela e o Alberto Costa, o Tony Horta, a Lauda Lina, olha, a Lauda Lina, que esta manhã as coisas estão tremidas lá na ilha, a chover muito, e penso que há lá um hurricane, mas não assim tão grande, Hurricane Hannah, qualquer coisa assim, que passou pelos Açores, está
2: a passar pelos Açores. Storm,
1: yeah, yeah. Mário, a palavra é tua, a música é tua.
2: Obrigado a todos. A última canção, dá um passo. Obrigado a todos. Um bom fim de semana. And go Yankees! And thanks for the ride!